0: Em Angola, a contagem decrescente para as eleições de 2027 já começou. A oposição angolana está a reorganizar-se. A UNITA quer reforçar a Frente Patriótica Unida e admite avançar para uma coligação formal. Mas há um problema. Nem todos querem embarcar no mesmo projeto. Abel Chivukovuku já avisou que vai concorrer sozinho.
1: O MPLA vai perder. Da UNITA não comenta. Isso perguntem à UNITA sobre essa frente. Nós, para já, vamos para as eleições sozinhos.
0: A oposição unida ou dividida em Angola é o que vamos debater neste Radar DW. Bem-vindo. Há pouco mais de um ano das eleições gerais de 2027, a oposição angolana começa a afinar estratégias. A UNITA quer reforçar a Frente Patriótica Unida. Segundo o Novo Jornal, Adalberto Costa Júnior garante que a sigla FPU vai manter-se e anunciou para breve a apresentação de novos parceiros políticos. O líder do maior partido da oposição admite mesmo transformar a plataforma numa coligação formal, isto numa tentativa de fortalecer a disputa eleitoral frente ao MPLA. Mas a unidade da oposição está longe de ser consensual. Abel Chivukovuku, um dos rostos mais influentes do espaço da oposição, já deixou claro que pretende avançar sozinho e fora da Frente Patriótica Unida.
1: Isso perguntem à UNITA sobre essa frente. Nós, para já, vamos para as eleições sozinhos, com abertura suficiente para construirmos pontes depois das eleições, não antes das eleições.
2: Por que detestam a FPU? Qual é a experiência que tiveram na FPU?
1: Isso é passado, e o passado, por tudo que tem de bom e de mal, já não muda. Aconteceu. Agora preocupemos-nos com o futuro. O para já, sozinho, vai derrubar o MPLA.
0: Mas há outras correntes da oposição a ponderar caminhos diferentes. É o caso do Bloco Democrático, que está a analisar a possibilidade de avançar para as eleições em coligação com outras forças políticas.
3: A preparação, efetivamente, foi concluída. Nosso congresso, a nossa convenção realizada em 25, e o nosso Conselho Nacional foi realizado em janeiro deste ano, a Comissão Política decidiu uma série de pressupostos, os 11 eixos estratégicos que orientam o Bloco Democrático para o exercício 2026-2027. É sobre esse espectro que o partido está a caminhar e conduzindo um processo de unidade para a alternância, conclui hoje quatro forças políticas que estão inseridas nesse processo, Bloco Democrático, PDPA, no PNSA, e o PPA, é todo um processo de construção da unidade. Né? O exercício que foi a referência em relação a 2022, no formato em que o Bloco Democrático concorreu na Frente Patriótica, esse formato está a ser descontinuado. Né? É uma medida em que o partido decidiu, em janeiro deste ano, relativamente à FPU, alargar a FPU, reforçar a FPU e transformar a FPU em coligação eleitoral no termo em que a lei estabelece. É sobre este pressuposto que o partido tem estado a trabalhar e garantindo aquilo que é a vontade popular, o interesse nacional de que as forças políticas concorrentes se produzam ou se alinham num processo de construção para a alternância democrática. É o momento em que falamos, o Bloco Democrático e a UNITA são parte da FPU, né? E o que o Bloco tem estado a fazer é criar condições para que conseguimos então efetivar o alargamento e o seu reforço. Né? É exatamente isto que tem estado a fazer. Eu acho que nós não temos outra forma de convivência, senão a união. Né? Porque nós, enquanto partidos políticos na oposição, temos um adversário em comum, que é o partido da situação. É sobre aí que nós temos que mirar as nossas forças.
0: Começa a corrida eleitoral em Angola. Junta-se a nós, a partir de Angola, o sociólogo e analista político David Boyo. David, muito obrigado por participar no Radar DW. Eu começo por perguntar, esta iniciativa da Adalberto Costa Júnior em relação à Frente Patriótica Unida é um reconhecimento de que a UNITA sozinha dificilmente irá conseguir derrotar o MPLA?
4: Bom dia, boa tarde a quem nos estiver a assistir ou a ouvir. Bem, eu penso que para começar é necessário enquadrar as nossas eleições no contexto do regime político, não é? Do nosso regime político. Portanto, nós estamos no contexto daquilo que a literatura chama de autoritarismo eleitoral, isto é, regimes políticos autoritários que realizam eleições, tal como na generalidade dos países africanos, aqui nos países que falam língua portuguesa, sobretudo como Moçambique, que têm a mesma situação. Sendo assim, não é? Qualquer, no meu entender, qualquer análise política que diz respeito ao processo eleitoral tem que começar por aí. No entanto, os próprios partidos na oposição, tal como faz o MPLA, não é? Têm que estruturar as suas estratégias, aquilo que vão, pensam fazer, partindo desse pressuposto que estão a lidar com o regime autoritário. E aquilo que nós sabemos, não é? Entre outras coisas, a possibilidade que é sempre reduzida de que se ganhar uma eleição num contexto autoritário, não é? A possibilidade de uma oposição ganhar, aquilo que nós se observa noutros contextos, só realmente num contexto de uma coligação muito ampla, não é? Aquilo que os autores dizem que se por um lado nós temos uma espécie de uma coligação autoritária, que é o partido mais as instituições do Estado, que o partido captura, o tribunal, o parlamento, etc, etc. A oposição, se quiser combater politicamente o incumbente, não é? Também tem que ser capaz de se constituir como uma coligação.
0: Nós sabemos que o MPLA não organiza eleições. Quem organiza eleições é Angola. É a Comissão Nacional Eleitoral. E mesmo assim a oposição não tem de confiar nesta instituição?
4: Num contexto democrático, formalmente e materialmente, sim. Inclusive nas democracias, não? Quem gere nem sequer quase é necessário uma CNE. O Ministério da Administração do Território pode muito bem fazer a gestão do processo eleitoral. No nosso contexto, não. Só por nossos ouvintes que nos estiver a assistir ter uma noção, no caso, sei lá, por exemplo, em Portugal, ninguém conhece quem é um presidente da CNE. Né? Portanto, no nosso contexto, não. A CNE acaba por ter uma importância muito grande do ponto de vista político, né? pelo papel que desempenha e porque é uma instituição, tal como as outras instituições do Estado, está completamente controlada pelo incumbente, pelo MPLA.
0: Mas se a oposição conseguir apresentar uma frente mais ampla e unida, o principal obstáculo à alternância política estará na sua capacidade de mobilização ou nas condições em que o processo decorre em Angola?
4: Bem, a oposição teria de fazer várias coisas, não é? A primeira seria essa, não é? Que eu penso que não vai, estou muito cético que venha a acontecer. Que é uma coligação forte, encabeçada naturalmente pela UNITA, em que os outros partidos, pelo menos alguns partidos, pudessem aceitar fazer parte, não é? Isso não vai, acho, pelo menos pessoalmente estou cético que isso aconteça, porque no meu entender, para além da questão de para já do Abel, a UNITA também está a prorrogar muito a sua decisão, não é? Eu penso que logo em 2022, logo após as eleições, sobretudo quando o PRAJÁ foi legalizado, penso que a UNITA devia ter tornado claro o que pretende de facto, não é? O líder da UNITA, Adalberto, tem estado a dizer que a FPU é para manter, etc, etc. Mas ainda, no meu entender, não está suficientemente claro que realmente a UNITA quer formalizar uma coligação, não é? Acho que isso, essa indecisão da UNITA criou uma brecha ao Abel, para o Abel decidir as coisas do seu partido, do seu jeito.
0: Mas o que mudaria numa eventual coligação formal em relação ao modelo da Frente Patriótica Unida utilizado nas eleições de 2022?
4: Mudaria para já? Não estou a ver o Abel com o seu partido participar numa coligação informal, como foi a FPU, número um. Número dois, o Bloco Democrático, que foi outro partido da FPU, nesse momento está impedido formalmente de participar numa coligação informal. Isto é, o Bloco Democrático em 2022 não participou nas eleições, do ponto de vista formal, e pela lei eleitoral, se não voltar a participar nas eleições formalmente, o partido é extinto. Portanto, seja o Abel, que já decidiu pelos vistos, concorrer sozinho. O Bloco não pode participar numa eleição em ponto de vista informal, tem de participar ou sozinho ou numa coligação de facto. Aliás, é por isso que o próprio Bloco também está a desencadear uma série de encontros com alguns partidos, a ver se consegue-se fazer uma coligação sem a UNITA. Portanto, não é, nesse momento, é muito difícil isso acontecer, mas se não acontecer, será ainda muito mais difícil um combate eleitoral contra o MPLA.
0: Há um ano das eleições, a oposição está hoje mais perto do poder do que estava em 2022 ou não?
4: É preciso dizer que, basicamente, nós temos um regime bipartidário do ponto de vista da configuração do Parlamento. Não é? Nós temos a UNITA 43%, acho eu, e o MPLA com 51%. Portanto, o MPLA e a UNITA dominam o sistema político angolano. São esses dois atores. Agora, para o próximo ano, não é? A possibilidade, como eu estava a dizer, de realmente da oposição, que no fundo em Angola a oposição é a UNITA, não é? Infelizmente também, mas vamos ver a força que o Abel vai ter. Os outros partidos são tendencialmente, politicamente, eleitoralmente insignificantes, como eles têm sido até agora. Vamos ver qual é que será a performance dos novos partidos, já que eles estão a ser criados. Mas também lá está o nosso regime político, no fundo, a natureza autoritária do nosso regime, nem sequer nos permite, não é, fazer uma análise com base nos resultados eleitorais, porque nós também não confiamos nesses resultados. Portanto, voltando na sua uhum. questão, não é, a possibilidade de uma derrota do MPLA do ponto de vista eleitoral, não é, ela é extremamente difícil, como disse, porque o MPLA controla todo o processo. Agora, o que a oposição, no fundo, o que resta à oposição, se é que a oposição for capaz de se unir, como parece, como eu disse, extremamente difícil de acontecer, seria o controlo do voto, não é? No fundo, desencadear uma plataforma, por exemplo, para fazer uma contagem paralela de votos.
0: Muito obrigado, David, pela sua disponibilidade para participar no Radar DW. O movimento cívico Mudei diz que o processo eleitoral já começou mal e denuncia falta de transparência numa altura em que decorre a fase da atualização do registro eleitoral. Entre as principais preocupações está a chamada prova de vida. O Mudei denunciou, além disso, a alegada falta de atualização das bases de dados eleitorais, sobretudo no que diz respeito à retirada dos nomes de cidadãos já falecidos. Segundo Tiplica Eduardo, o registro eleitoral é automático e não deveria depender da deslocação dos cidadãos aos postos de atualização.
5: Até 15 de dezembro de cada ano, o Ministério da Administração do Território deveria ter enviado à Comissão Nacional Eleitoral o ficheiro, a base de dados de cidadãos maiores, de 2022 até a presente data, o que não ocorreu. Por outro lado, neste período também, 2022 a 2026, não foram expurgados na base de dados de cidadãos maiores os cidadãos falecidos via administrações municipais, conservatórios municipais, autoridades tradicionais, as entidades religiosas, os familiares. Portanto, este mecanismo de expurgar os mortos na base de dados dos cidadãos maiores não ocorreu. E a prova de vida está sendo efetuada sem a presença dos partidos políticos, sem a presença da monitoria eleitoral, que é aqui onde o movimento cívico MUDEI entende fazer no processo de registro eleitoral, a monitoria eleitoral.
0: Outra crítica é dirigida à Comissão Nacional Eleitoral. O movimento cívico MUDEI afirma ter solicitado informações sobre concursos públicos ligados à logística eleitoral, mas garante não ter recebido os esclarecimentos pretendidos.
5: Só para termos uma ideia, o relatório que foi apresentado do concurso é muito estranho. Por exemplo, duas empresas que têm como objeto social plásticos concorreram para a logística eleitoral, só para termos uma ideia da gravidade da ocorrência e de como as coisas foram realizadas. Obviamente que não estariam em altura de concorrer com a Indra. Portanto, isso é indício de que as coisas foram devidamente cozinhadas nesse sentido.
0: E junta-se a nós o jurista angolano Carlos Cabassa. Na sua opinião, o processo eleitoral angolano oferece hoje garantias suficientes de imparcialidade e transparência?
6: Não. Antes de mais, boa tarde a si, boa tarde à equipe técnica do programa. Sim, o processo não oferece qualquer garantia de segurança, na medida em que tem-se estado a discutir muito, quer o pacote eleitoral, assim como da lisura e a transparência do processo eleitoral, o que é em Angola. Quanto a mim, não oferece muita segurança e nem garantia de lisura e transparência.
0: E que impacto podem ter na confiança dos eleitores as denúncias de falta de acesso à informação e de dificuldades na fiscalização do processo eleitoral levantadas, por exemplo, por organizações da sociedade civil?
6: Impacto negativo. Repara que nas eleições de 2022, aqui fazendo um recuo histórico, tanto houve muito absentismo, né? Vários são cidadãos que não ocorreram às urnas para votarem, porque não tinham qualquer garantia de um processo eleitoral justo e transparente. Na verdade, o processo é livre, mas não é justo e muito menos transparente. Vamos aguardar com aquilo que tem sido a pressão feita pelos partidos na oposição, assim como a sociedade civil como um todo, se efetivamente as coisas alteram. Não alterando, tanto teremos provavelmente muitos cidadãos que não irão às urnas.
0: Então, o que é preciso mudar em termos práticos para evitar que se repitam as polémicas em torno da transmissão, por exemplo, apuramento e divulgação dos resultados eleitorais que marcaram o escrutínio de 2022?
6: Primeiro, nós temos estado a discutir enquanto cidadãos, tanto a questão da organização da estrutura da Comissão Nacional Eleitoral, vulgo CNE. Portanto, a CNE está preenchida de partidos políticos e nós defendemos, eu em particular defendo que a CNE devia estar preenchida de membros da sociedade civil, apartidários, cidadãos, tanto comprometidos com a pátria e não comprometidos com os seus partidos políticos. Essa é uma questão. A outra questão tem que ver com o facto de nós termos tido sempre a mesma empresa, que é a Indra, né? A Indra levanta um clima de suspeição enorme por parte da grande maioria dos cidadãos e não sabemos por que razão é sempre a Indra que tem estado a vencer os concursos. Mais do que isso, tanto alterou-se a base territorial. Nós antes tínhamos 18 províncias e 164 municípios, hoje temos 21 províncias e 326 municípios. Quer significar que, do ponto de vista do controle dos nossos votos, nós teremos alguma dificuldade, porque os partidos na oposição não têm condições para a cobertura dos 326 municípios. Repara que em 2022, com 164 municípios, não havia capacidade de cobertura do ponto de vista de recursos humanos, agora que alargou-se a base, a dificuldade será maior. No fundo, temos hoje uma nata de cidadãos mais atentos, mais avisados com relação aos processos eleitorais e avizinha-se eleições muito reunidas em 2027, mas o que se pretende é que elas sejam livres, justas e transparentes.
0: Carlos Cabassa, muito obrigado por se juntar a nós e até uma próxima oportunidade. Num país onde o debate eleitoral continua marcado por dúvidas e desconfiança,